de que não tinha mais essa de cinema de tudo só que o próximo mundo de magia para cada um dos nossos filmes que eu moro em Itália e lá vamos ver se o que é isso radiante ou não.

0: Eu subi de galho em galho e desci de gomo em gomo. Eu já não tô prestando nada. Se tiver mulher acompanhada, fique esperto, senão eu tomo.
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1: Alô, rapaziada. 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